0: gratuita. A repórter Silvia Munhato tem os detalhes.
1: A Câmara aprovou o projeto que prevê a concessão de justiça gratuita de maneira imediata a quem estiver inscrito no Cadastro Único para Programas Sociais, o CadÚnico. A autora do projeto, a deputada Maria do Rosário, do PT do Rio Grande do Sul, diz que a mudança tem o objetivo de facilitar o acesso à justiça, evitando que a pessoa tenha que comprovar novamente que tem baixa renda.
2: Se o judiciário reconhecer o CadÚnico, essa pessoa que passou pelos Centro de Referência e Assistência Social, pelo CRAS e que está no CadÚnico, quando chegar no judiciário, o judiciário vai ter uma economia processual muito grande. Ele não precisa mais revisar documentos sobre a situação econômica da família.
1: Segundo a deputada, quem não estiver no CadÚnico, mas atender aos critérios atuais de vulnerabilidade adotados pela Justiça, continuaria tendo que fazer a comprovação de renda. A proposta que permite aos inscritos no CadÚnico acessar a Justiça gratuita sem a necessidade de comprovação de renda seguirá agora para a análise do Senado. Da Rádio Câmara de Brasília, Silvia Munhato.
3: Transportes.
0: Comissão aprova projeto que estabelece benefícios para motoristas com bom histórico. A repórter Júlia Lopes nos conta quais são.
4: Motoristas profissionais com bom histórico no trânsito poderão receber benefícios se estiverem inscritos no Registro Nacional Positivo de Condutores. A proposta do deputado Duda Ramos, do Podemos de Roraima, foi aprovada na Comissão de Viação e Transportes da Câmara dos Deputados. O Registro Nacional Positivo de Condutores é voltado ao cadastro de motoristas que não cometeram infrações de trânsito nos últimos 12 meses. Com a nova proposta, passa a constar no sistema dados como a ausência de infrações gravíssimas, participação em cursos de direção defensiva e histórico de condução sem acidentes. O relator do projeto, deputado Ricardo Aires, do Republicanos do Tocantins, explica que motoristas profissionais são aqueles que exercem atividades econômicas, como motoristas de aplicativo e caminhoneiros. Para ele, a medida beneficia não apenas os condutores, mas também os consumidores.
5: Esse projeto é importante por dois significados. Primeiro, porque ele vai, de um lado, prestigiar e demonstrar o motorista que tem boas práticas de trânsito e, por outro lado, também oferecer para a população, principalmente as pessoas que dependem desse tipo de serviço, aqueles melhores motoristas para que eles sejam contratados ou premiados na sua atividade econômica.
4: No texto, os benefícios concedidos aos condutores incluem redução no valor de seguros de veículos, acesso prioritário a vagas de emprego e condições diferenciadas em financiamentos e locações de veículos. O projeto, que busca conceder vantagens a motoristas profissionais inscritos no Registro Nacional Positivo de Condutores, inclui a medida no Código de Trânsito Brasileiro e segue agora para análise na Comissão de Finanças e Tributação. Da Rádio Câmara de Brasília, Júlia Lopes.
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3: Desenvolvimento Regional.
0: A Comissão de Desenvolvimento Urbano aprovou o uso de royalties do petróleo para financiar a tarifa zero no transporte urbano. A repórter Fabielle Pires nos conta como deve funcionar.
7: Quando o petróleo é extraído, uma parte da riqueza gerada retorna para os cofres públicos. São os royalties, recursos que podem ser usados para financiar serviços e investimentos em benefício à população. A Comissão de Desenvolvimento Urbano da Câmara dos Deputados aprovou uma proposta que destina parte dos royalties para a gratuidade nos transportes públicos do Brasil. A iniciativa é conhecida como Tarifa Zero e deve facilitar o transporte público e a mobilidade urbana. Ao apresentar o projeto, o deputado Gilmar Tato, do PT de São Paulo, defendeu que a Tarifa Zero contribui para a redução da desigualdade social, melhora a qualidade de vida nas cidades e incentiva o uso do transporte coletivo. O relator da proposta, deputado Hildo Rocha, do MDB do Maranhão, defendeu que a mudança na lei dos royalties não trará prejuízos.
8: Não vai aumentar o preço de combustível e também não vai diminuir o rendimento das empresas.
9: e vai resolver um grave problema que existe. Porque no momento em que tivermos a tarifa zero de transporte público, as empresas que estiverem trabalhando, seja ela da iniciativa privada, uma concessionária ou uma empresa estatal, vai ter o dinheiro certinho lá todo mês, a tarifa atualizada, para que eles possam fazer um bom transporte público.
7: O projeto que destina parte dos recursos dos royalties de petróleo para a tarifa zero de transporte público segue para análise da Comissão de Viação e Transportes. Da Rádio Câmara de Brasília, Fabielle Pires.
3: Educação.
0: Comissão de Educação aprova projeto de estímulo à integração entre empresas de pequeno porte e ensino profissionalizante. A reportagem é de Maria Neves.
10: A Comissão de Educação da Câmara aprovou o projeto do deputado Júnior Mano, do PSB do Ceará, que busca estimular a integração entre instituições de ensino profissional e as micro e pequenas empresas. Pelo texto, os órgãos públicos responsáveis pela política de educação profissional e tecnológica terão de criar cadastro com vagas de emprego como forma de estimular a contratação dos formados pelas instituições de pequeno porte. Na opinião do relator, deputado Luiz Lima, do Novo do Rio de Janeiro, a iniciativa é importante porque as microempresas e empresas de pequeno porte são as que mais empregam no país, mas também são as que encontram maior dificuldade para a contratação de mão de obra qualificada.
11: A gente tem mão de obra específica escassa, que com esse projeto a gente vai ajudar a superar esse obstáculo. A gente está falando de mais profissionalização, que é a vontade dos estudantes. A gente está criando facilidade entre as instituições de ensino, públicas e privadas, para que tenha uma maior interação com o mercado de trabalho.
10: De acordo com o levantamento do SEBRAE, em 2025, as micro e pequenas empresas respondiam por cerca de 97% dos negócios ativos no país, com quase 22 milhões de empreendimentos que seriam responsáveis por 26,5% do Produto Interno Bruto Nacional. Além disso, o estudo aponta que 7 em cada 10 novos empregos formais do país estão nas empresas de micro e pequeno porte. Luiz Lima reforça que quando a educação profissional está em sintonia com as necessidades dessas empresas e articulada com programas de apoio ao empreendedorismo juvenil, há consequências positivas na formação e na integração com o mercado de trabalho. Além da criação do cadastro de vagas em micro e pequenas empresas, a proposta determina que o poder público estimule a abertura de negócios e a formalização de empresas de pequeno porte. A medida ainda prevê a oferta de apoio especial para jovens empreendedores. A proposta ainda será analisada pela Comissão de Constituição e Justiça antes de poder seguir para o Senado. Da Rádio Câmara de Brasília, Maria Neves.
3: Saúde.
0: Comissão de Educação aprova diretrizes para parto humanizado no SUS. A repórter Sofia Peçanha explica como ficou a proposta.
6: A Comissão de Educação da Câmara dos Deputados aprovou o projeto que estabelece diretrizes para tornar mais humanizado o atendimento às mulheres durante a gestação, o parto, o nascimento do bebê e o pós-parto no Sistema Único de Saúde, o SUS. Durante a votação, a comissão alterou o projeto. Em vez de apenas modificar a Lei Orgânica da Saúde para incluir regras específicas sobre o parto humanizado, o novo texto passou a reunir um conjunto mais amplo de diretrizes para atenção à gestação, ao parto, ao nascimento e ao puerpério no SUS. O projeto original previa obrigações mais diretas para os serviços de saúde, com foco na garantia de condições para o parto humanizado e na presença de acompanhante. Já o novo texto amplia esse alcance e passa a organizar princípios gerais de atendimento, com ênfase na autonomia da mulher e na estruturação da rede de atenção materna e neonatal, como ressaltou a relatora da proposta, a deputada Lídice da Mata, do PSB da Bahia.
12: Portanto, esse projeto ele sintetiza uma contribuição, uma preocupação de deputados homens e deputadas mulheres de diversos partidos. E esta é a riqueza dele. Nós estabelecemos diretrizes que visam humanizar a relação do parto, portanto, da mulher, da parturiente, com os médicos e profissionais que integram aquele momento de sua vida.
6: Entre as medidas previstas estão a garantia da presença de acompanhante escolhido pela gestante durante todo o atendimento, a possibilidade de apoio de doula, o fortalecimento da atuação de enfermeiras obstétricas, obstetrizes e parteiras tradicionais, além da ampliação do acesso à anestesia obstétrica, conforme protocolos do Sistema Único de Saúde. Segundo a relatora, a humanização do atendimento depende da qualificação permanente dos profissionais de saúde e da construção de ambientes mais acolhedores e seguros para mulheres e recém-nascidos.
12: Então, esse é um momento especial na vida da mulher, na vida de uma família, com consequências para o resto da sua vida, né, de um parto bem realizado, confortável, e por isso mesmo ele merece uma série de orientações que foram aqui definidas.
6: O texto final também reuniu contribuições de 57 projetos que estavam sendo analisados em conjunto e que também tratam do atendimento neonatal. Agora, a proposta segue para análise da Comissão de Saúde. Da Rádio Câmara de Brasília, Sofia Peçanha.
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14: Comissão aprova projeto que busca evitar cobrança de imposto sobre imposto. A repórter Silvia Munhato explica a questão.
1: A Comissão de Finanças e Tributação da Câmara aprovou proposta que proíbe incluir imposto na base de cálculo do próprio imposto em qualquer esfera de governo. A mudança também foi aprovada na reforma tributária em 2023, no processo de eliminação do ICMS, PIS, COFINS, IPI e ISS. Os novos tributos da reforma, o imposto sobre bens e serviços e a contribuição sobre bens e serviços, serão cobrados apenas no consumo de produtos e serviços, o que garante a não incidência de tributos durante a sua elaboração ou fabricação. O relator, deputado Kim Kataguiri, do Missão de São Paulo, afirma que a cobrança de imposto sobre imposto é uma anomalia brasileira.
15: A gente está vedando isso, impedindo que isso aconteça em qualquer estado, município ou mesmo no âmbito da União, porque de fato é uma anomalia que a gente tem no sistema tributário brasileiro. Não à toa, isso impede tanto investimento aqui no Brasil, principalmente no setor produtivo.
1: A proposta será analisada agora pela Comissão de Constituição e Justiça antes de seguir para o plenário. Da Rádio Câmara de Brasília, Silvia Munhato.
3: Últimas notícias.
0: Rodrigo de Castro, do União de Minas Gerais, comemora a aprovação na Comissão de Constituição e Justiça de proposta de emenda à Constituição que limita a alíquota do IPVA a 1%. Relator da matéria, o deputado explica que o objetivo é reduzir a carga sobre os consumidores.
16: Ela visa beneficiar o consumidor brasileiro, que hoje paga até 4%, em alguns estados 4,5%, e que passará a pagar no máximo 1%. Então, por exemplo, em Minas Gerais, no meu estado, vai haver, que cobra 4%, vai haver uma diminuição de 75% do valor do IPVA. Ela tramitou de maneira recorde na Câmara, na CCJ, e foi aprovada de maneira unânime, ou seja, os deputados da CCJ entenderam que essa PEC diminui imposto no Brasil e faz justiça tributária.
0: Rodrigo de Castro ressalta que o próximo desafio é aprovar a proposta na comissão especial. O parlamentar considera o atual modelo de cobrança do IPVA dos proprietários de veículos um dos mais injustos do mundo. Termina agora o jornal Câmara dos Deputados, produzido pela Rádio Câmara, com trabalhos técnicos de Wellington Teles e apresentação de Val Monteiro e Paula Bittar. Boa noite.
14: A Voz do Brasil volta na segunda-feira. Boa noite.
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5: Uma horas e 21 minutos.

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5: Sabe como surgiu o pão? O nascimento do pão está ligado ao surgimento da própria agricultura, há mais de 12 mil anos, quando plantas com grãos começaram a ser cultivadas. A cevada foi o primeiro cereal plantado pelo homem, e por isso, muitos consideram que era a matéria-prima dos primeiros pães. Mas foram os egípcios, em 1800 a.C., que descobriram como fazer um pão macio e saboroso.
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0: 22:08.
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4: Você sabia que o moca é um dos mais saborosos tipos de café? É feito a partir de um tipo raro de grão. Ocorre quando apenas uma semente forma-se dentro do fruto do café. E o único grão concentra todo o nutriente da polpa do fruto, por não ter de reparti-lo com outro grão. Assim, fica com sabor mais concentrado e seu formato regular permite uma torrefação mais uniforme. Os mocas são conhecidos ainda como frutos machos ou caracóis.
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0: 22:34.
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5: Sabe como surgiu o pão? O nascimento do pão está ligado ao surgimento da própria agricultura, há mais de 12 mil anos, quando plantas com grãos começaram a ser cultivadas. A cevada foi o primeiro cereal plantado pelo homem, e por isso, muitos consideram que era a matéria-prima dos primeiros pães. Mas foram os egípcios, em 1800 a.C., que descobriram como fazer um pão macio e saboroso.
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0: 23:03.
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4: Você sabia que o

0: E o único grão concentra todo o nutriente da polpa do fruto, por não ter de reparti-lo com outro grão. Assim, fica com sabor mais concentrado e seu formato regular permite uma torrefação mais uniforme. Os mocas são conhecidos ainda como frutos machos ou caracóis.
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0: Cristiano, tamo junto, meu irmão.
1: Eu acho que você tem que mandar aquela mensagem. Mas manda o que tá no seu coração.
2: Porque se fosse eu falaria.

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3: Hora certa. 23:57.
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0: sexualidade é inconveniente? O sexo não é bem visto por desgastar energias. Em compensação, nos tantras budistas e hinduístas, a sexualidade aparece como fonte de energia espiritual, sob a condição de se conseguir dominá-la em vez de ser dominado.
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A partir de agora está no ar mais uma edição do seu, do meu, do nosso Sabadão Sertanejo, coisa boa. Bom dia, meu povo, com a graça de Deus, o Todo-Poderoso, Onipotente, o Senhor do Céu e da Terra. Nós estamos começando, chegando para começar mais uma edição.

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Quero dar um bom dia para você que está sintonizando o seu rádio em qualquer cantinho da cidade, Penedo, todo o Baixo São Francisco, Agreste, Sertão, Sergipe, Alagoas.

Beleza pura, agora são 5 horas em ponto. Eu falei 5 em ponto e vamos começar o programa Sabadão Sertanejo, trazendo muita música raiz, pé de serra, para você que gosta do campo. Muito bom dia. Vamos começar com Abel e Caim, Rio de Lágrimas. 5

voltando pra nós no sábado, um sertanejo, cabeludo. Já são exatamente 5:08, está no ar o Sabadão Sertanejo. Vai acabar de me matar. Pois é, a Treicogo já tá aí comunicando mais um amanhecer no Sabadão. Bom dia, ó. Aonde você estiver, obrigado pelo carinho da sintonia, da escuta até as 9 da manhã, cara. Tem muita, mas muita música sertaneja mesmo. Vai acordando. Eita, mais um clássico do sertanejo. Deixa eu dar um bom dia para o pessoal que já está sintonizando conosco por esse meio de mundo afora aí, nos acompanhando. Olha só, já tem aqui, né? É, já tem gente aí nos acompanhando. Tem o Irã da Perucaba, tá nos acompanhando. Bom dia, Irã. Também aqui, um abração aqui. Bom dia, Sérgio. Não colocaram o nome aqui, mas bom dia. Deixa eu ver mais quem. Deixa eu ver se tem mais um vídeo comigo. Daqui a pouquinho, pessoal, eu coloco todo mundo pra falar. Ó, pessoal, que tá me acompanhando, manda zap para o telefone da Grande Rio FM, tá certo? Não manda pro meu particular, não, as pessoas que têm meu acesso, porque hoje não vamos colocar, não tem como a gente fazer, atender pelo meu telefone, tá certo? Manda pro da Grande Rio FM, é o 3551-6600.

Beijinho doce, é o amanhecer mais caipira do Rádio Alagoano. Vai acordando, gente, ó. Obrigado pelo carinho da escuta. Já tá chegando aqui um monte de mensagem. A minha amiga, a minha comadre Eliane de Arapiraca já mandou usar pra nós aqui no Sabadão Sertanejo também. Quem tá conosco aqui é o Irã. O Valdério nos dá um bom dia aqui. Bom dia, Valdério, né? Deixa eu ver aqui o exatamente aqui, já tem zap do Valdério na sintonia do Sabadão Sertanejo. Daqui a pouquinho eu coloco todo mundo pra falar, tá certo? Também aqui, deixa eu ver. É, aí a minha comadre Eliane de Arapiraca disse, vamos tomar um cafezinho. Eita, Eliane, já tomei dois já, um quando eu acordei, 3 da manhã. E quando eu cheguei aqui na rádio, minha comadre Eliane, já tomei um outro, eu sou viciado em café. Mas fala sério, esse programa é diferenciado, né? Esse programa é demais a conta, rapaz. É o cheiro da terra. É pra você, homem do campo. Olha só, deixa eu abraçar aqui, rapaz, o pessoal da roça acordando cedinho. Meu irmão, que madrugada linda, né? Essa lua brilhando no céu. Coisa, rapaz, eu tenho esse privilégio de pegar muitas madrugadas assim, né? Vindo pra trabalhar aqui. Olha a galinhada, Sérgio Melo. Aí eu pego essas madrugadas bonitas, a lua brilhando no sol. E como eu sou apaixonado pelo campo, pela terra, pela roça. Oh, coisa...

5h14. Deixa eu abraçar todo mundo aí espalhado por todo o Baixo São Francisco, pessoal do Agreste de Alagoas. Obrigado pela sintonia, meus compadres sergipanos, bom dia. E aí, você já agradeceu a Nosso Senhor por mais um dia de vida? Obrigado, Senhor, por mais um dia de

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Não sei se saiu, né? Saiu. 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Ó, deixa eu ver se sai aqui uma... Deixa eu ver se sai aqui uma cantiga que eu preparei aqui. Vamos lá, vê se é alguma coisa, Sérgio Melo. Lourenço e o Lorival, bom dia! Vai acordando! 5h22, bom dia, minha gente! Como eu chorei, viu?

Clássico do Sertanejo, bom dia, 5h25, bom dia, eita, sabadão sertanejo diferenciado, por isso que eu sou fã desse programa. Olha só, muito bom dia para você que está sintonizando em qualquer cantinho do Baixo São Francisco, Agreste e Sertão, o nosso sabadão sertanejo. Vamos botar o burro para falar? Então a gente fica muito aí acumulado de musicais, é isso? Mas antes, deixa eu só liberar aqui, ó. Olha a galinhada cantando, Sérgio Melo. Eita, amanhecer, caipira do Rada Lagoano.

0: sertanejo. Vamos falar com o povo, vai falar que tem muita gente para falar comigo aqui no WhatsApp já. Vamos começando aqui. Deixa eu baixar aqui um pouquinho um BG. Pronto, vamos colocar o povo para falar, Sérgio Melo, quem tá comigo aqui. Deixa eu começar aqui com o nosso ouvinte, Irã da Perucaba, foi o primeiro ouvinte a falar conosco. Bom dia, meu amigo Irã.
1: Bom dia, Sérgio Melo. Sérgio Melo, aqui é Irã de Perucaba. Gostaria de ver uma música pra Leonardo, eu te juro. Ferespo, Edivaldo Perucaba, não tem um inimigo. Mato da Padaria, o meu pai, meus irmãos. Alô, de Igreja Nova. Marivan, rapaz, tá doente, Deus, dê saúde dele, Marivan de Santana de São Francisco. E todos estão escutando esse grande programa. Todos os programas, Sérgio Melo. Tchau, fique com Deus, tudo de bom.
0: Pronto, beleza, meu amigo Irã da Perucaba, realmente. Temos daqui um abração, meu amigo Marizan, Povoado Saúde, meu irmão. Dê notícia aí como é que você está, Marizan. Grande abraço a você, saúde, meu irmão, viu? Força e coragem, no final vai dar tudo certo. Vamos lá. É, quem mais está comigo aqui? A nossa ouvinte Eliene de Arapiraca. Dai, bom dia, Eliene.
2: Bom dia, Sérgio. Bom dia. Aqui é a Eliane de Arapiraca. Primeiramente, vamos agradecer a Deus por esse amanhecer tão lindo, né? E como é que tá você e sua família?
0: Tudo na paz, graças a Deus.
2: Eu já mandei mensagem para o seu celular, ué. Mas é assim mesmo, né? Gostaria de ser atendido com a música de Gustavo Lima, Quem Ama Dá Valor. Ofereço para o meu filho Wellington Campina, a minha filha Williane, o meu neto Wesley Gabriel, o meu genro Gabriel, para o seu Amadeus e família, Círio Carroceiro e família, Valdeci e família, e para aquele outro rapaz que eu não lembro o nome dele mais. E para todos que estão ouvindo este maravilhoso programa, bom dia, Sérgio.
0: Bom dia, bom dia, Eliene, obrigado pela participação. Ela quer ouvir a música com Luan Santana, Como Deus é Bom, né? Tá certo, Deus é muito bom, melhor dizendo. Mais um ouvinte, bom dia, Valdério.
3: Bom dia, meu amigo Sérgio Melo, aqui é o Valdério, viu? Tô aqui na sua escuta, na Travessa Filho de Amião. Eu, Jupira, Coroa, o Marquinho, o da Medida, deu um alô pro Eudes, Falu, o Chama na Bota, e meu amigo Zé Padeiro, viu? Um abraço, Sérgio Melo, hoje é sábado. Um abraço. Meu amigo aqui também, o vizinho, Paulinho Paixão, tá na sua escuta também.
0: Grande abraço aí ao Paulinho Paixão, também ao Valdério, obrigado pela participação. Vamos ao telefone, tem mais ouvinte comigo aqui na linha, vamos lá. Bom dia, telefone. Alô, telefone, bom dia. Alô. Bom dia, seu Amadeu.
4: Como é que vai a sua excelência, rapaz?
0: Tudo bem, graças a Deus. E o senhor, como é que está?
4: Eu estou aqui, meu filho. Aqui é o nome do Senhor Jesus Cristo, que o filho do maravilhoso programa, né?
0: Ô, seu Amadeu, dá uma verificada aí na sua linha aí, que tá muito ruim a ligação aqui, tá caindo muito, cortando muito. Procura um lugarzinho melhor aí, pra ver se a gente consegue ouvir o senhor melhor, tá certo? Pronto, deixa ele voltar a ligar, que tá... Eu não tava ouvindo quase nada, né? Vamos lá, Dalvino, bom dia, Sérgio. Quero ouvir a música do cantor das Andorinhas. Com o Barreirito, tá certo? Para oferecer aos ouvintes desse lindo programa, tá certo? Professor Dalvino, bom dia, seu Amadeu.
4: Bom dia, Sérgio.
0: Agora
4: mesmo,
0: melhorou.
4: Bom dia, rapaz. Satisfação imensa falar com você, viu?
0: Certo.
4: A gente se sente muito feliz. Você agora rodou aí uma linda, essa bela música, assim, Lourenço Lorival, né?
0: Musicão, né?
4: Ah, arrepiou muita gente. Eu gosto muito do dia, Lourenço Lorival, viu?
0: Ah, o Lourenço Lorival é top linha.
4: E aí, como é que vai a sua excelência, rapaz? Giló tá aqui, bem pertinho do ar, eu tá mandando pra você um forte abraço.
0: Obrigado, Giló. Grande abraço a você também, meu irmão. Obrigado pela sintonia aí no Sabadão Sertanejo.
4: Cadê a mamãe? Vai bem? A sua família, o Raimundo?
0: Tudo na paz, graças a Deus.
4: Mandando um forte abraço aí para a grande amiga Eliane de Arapiraca, essa mulher maravilhosa, ela e sua esposa aí, e toda a sua família. Muito obrigado, Eliane, por lembrar de mim, minha querida, que Deus lhe abençoe, que seja feliz, essa mulher distinguida e maravilhosa que você é, viu? Mandando um forte abraço também para a minha filha Lívia, lá de Via da Dança, que Deus proteja ela e toda a sua família, né? O Bigode de Aço, o Sidão. O Sidão, a senhora já está de bituca, viu?
0: Ah, com certeza.
4: Será a saúde de Marizão, né? Que eu tô sabendo que ele tá bem doente, o rapaz, né? Que tem que a ele, né? Eu dou um forte abraço também para a falecida Futebol, o Souza, né? É a minha grande amiga também, que não esqueci, minha luz de Igreja Nova, é o Valdecinho, com a sua grande esposa, a minha cunhada Selma, também, meu irmão Valdecinho, também, Dona Maria da Canoa de Quima, a Irene, que povo bom, né? Que estão nos filhos, o Valdecinho já falei, né? Tio Carroceiro, Ana de Cobrinha. É, que Deus proteja a todos esse povo que está ouvindo o programa, esse programa do povo, a voz do povo é a grande vida.
0: Beleza, seu Amadeu, obrigado pela participação. Um grande abraço a toda a turma em Sergipe, sintonizado com o Sabadão Sertanejo. Pronto, você ouviu aí o meu amigo Seu Amadeu na sintonia do sítio Lages em Santana, em Cedro de São João. Pronto, sintonizado conosco, obrigado pela participação. Grande abraço aí ao amigo Amadeu, ao Giló, ao Adriano, bom dia, dona Josefa, toda essa turma aí sintonizado com o Sabadão Sertanejo.

0: Vamos colocar mais um ouvinte para falar comigo. É, meu amigo Cido de Japoatã, Sergipe. Bom dia, Cido.
1: Bom dia, meu amigo Sérgio Melo. Já com o telefone não pode trazer hoje, não, é? Só vamos pelo zap, viu? Que Deus abençoe a todos nós, a todos nós, somos ouvintes aí da Grande FM. Hoje, especialmente, sabendo que a nossa esposa, nosso amigo compadre, doutor Antônio Silva, está aniversariando, viu? Meus parabéns para ela, para todos que estiverem aniversariando, né? Dedica toda a programação para ela. A nossa amiga Luzete, Nova Igreja Nova. A nossa amiga Eliana em Arapiraca, né? Um abraço aí também para ela e família. Ao seu Valdecílio Castro e família, com a Nuba, seu João da Colônia. Esses amigos aí em Malagona, Roberto aí na cidade de Penedo, né? Aos amigos aqui de Neópolis, pessoal da Corrente Forte, meu amigo Marizão, que está precisando de muitas orações. Viu? Vamos aí pedir a Deus pela saúde dele. Que Deus abençoe, Papai do Céu, né? Nosso amigo Liga do Peixe, o Corrozinho aqui na cidade de Tabi, né? Lá na cidade de Amparo, sua madeira e família aqui lá em São Francisco. Meu amigo aqui de Propiá, né? Sempre na sintonia. Meu amigo Bigode Sapo aqui em Santana, São Francisco. Toca aí a música de Roberta Miranda, vá com Deus. Oferecer meu compadre Chico Mariana. Eu também estou aqui com duas garrafinhas de café, viu? Alô, sua Madeus. Aquele forte abraço a todos nós, estamos ouvindo. Ao Roberto aí na cidade de Penedo, né? Ao Aparecido no Cinco Ponte. Bigode de Aço também está precisando de uma oração da gente, que ele tá, operou, viu? Bigode de Aço a todos nós, estamos ouvindo. E o Souza, rapaz, também no povoado de Santiago, já nas Alagoas, viu? Aquele forte abraço aos amigos aqui de Sergipe, de Alagoas, viu? Com o padre Chico Mariana, no Quadro Filho na Roça.
0: Beleza, Cido Carroceiro, obrigado pela participação. Ó, Cido, acho que o Cido não entendeu, né? O que eu falei, Cido, foi que... É, porque um ouvinte que botou... Como é que diz? É, colocou, mandou usar para o meu celular pessoal, disse, não manda, né, o telefone da rádio, tudo ok, não manda para o meu celular, o pessoal, tá certo? Porque não tem como atender. Vamos lá, alô, telefone, bom dia.
2: Bom dia, meu querido, com o Sérgio Melo, então me desculpa aí, meu querido.
0: Não, tranquilo, rapaz, tudo na paz.
2: Eu pensei que o telefone da rádio aí não tava funcionando pelas orelhas, mas você falou agora, eu tô entendendo.
0: Tá entendendo,
2: o seu, no caso, né?
0: Isso, exatamente,
2: né? Deus abençoe a todos nós, amigos. Eu vi também a esposa do compadre Antônio Silva, aniversário de hoje, segundo a informação de compadre Luzete Nova, Igreja Nova, viu?
0: Tá certo, beleza.
2: Mais uma vez, que Deus abençoe, alô, compadre Chico Mariana, eu sou a Madeira de Família, a todos os nossos ouvintes, que Deus abençoe, a Eliane também em Arapiraca, da LN, né?
0: Exatamente.
2: Eu me confundo, seja LN ou LN?
0: LN de Arapiraca.
2: É, porque eu não... Ah, dá uma Genoura, rapaz, aqui não é obra, a terra de compadre que é parceria, viu?
0: Pronto, dado o recado, um abração a dona Genoura aí, sempre ouvindo o Sabadão Sertão, nunca mais ligou pra nós.
2: Eu sempre tá comigo, eu tô com os amigos aqui cantando, da saúde, e rezando que me abençoe pela saúde de compadre Marizã. O Bigode de Sábado, aliás, o Bigode de Aço está apresentando a mediação que fez a cirurgia nos olhos, viu?
0: Certo.
2: Deus abençoe a todos nós, amigos ouvintes, viu? Um abraço e que até sábado, se assim nós podemos nos permitir. O Sérgio é o seu, que Jesus é o caminho, a verdade é a vida. O senhor também, a família também.
0: Tudo na paz, graças a Deus.
2: Até o Bigode de Aço, até sábado.
0: Se Deus quiser. Beleza, Cido Carroceiro, obrigado pela participação. Tem o cantor das andorinhas no nosso Sabadão Sertanejo. Vamos lá, cadê o cantor das andorinhas, Sérgio Melo? Pedro musical do professor Dalvino, na sequência tem Eu Juro, Quem Ama Dá Valor, e vamos atendendo, Roberta Miranda, Vai Com Deus, vamos atendendo nossos ouvintes dentro do Sabadão Sertanejo. Preciso.

todas as andorinhas no Sabadão Sertanejo. Na sequência tem Leandro Leonardo, eu juro. Pedido musical aqui de quem foi, meu pai amado. Deixa eu ver quem foi que pediu aqui. Eu juro com Leandro Leonardo. Alguém que pediu, eu juro. Deixa eu tentar localizar aqui quem foi o ouvinte. Parece que foi o Valdério, né? Deixa eu ver se foi ele aqui. Vou ver

sequência tem Quem Ama, Dá Valor. Depois tem Roberta Miranda, Vai Com Deus. Vamos, Gustavo Lima, cantar para o nosso Sabadão Sertanejo. Para nossa ouvinte, Eliana, LN de Arapiraca, né? Bom dia,

Pois é, o som de Gustavo Lima. Quem ama, dá valor. 5h46, bom dia. Foi o momento musical da nossa ouvinte Eliane de Arapiraca, no nosso Sabadão Sertanejo. Vamos trazer a última do bloco musical, que é Roberta Miranda, Vai com Deus, né?

0: Miranda, vá com Deus para o meu amigo Cido Carroceiro, sintonizado com o Sabadão. Olha só, nós temos um bloco de comerciais, mas agora deixa eu botar aqui rapidão um pouco pra falar. Depois do comercial, toco a música de todo mundo. Meu amigo Lila do Peixe. Cadê o Lila do Peixe? Bom dia, Lila.
1: Bom dia, meu amigo Sérgio Melo.
0: Bom dia.
1: Essa turma. Essa turma boa da Grande Rio. Eu tô falando meio assim, Sérgio Melo, porque eu tô muito doente. A gripe me pegou, meu. Tá com 4 dias hoje, eu arriado. Eu, Sérgio Melo, mandei um áudio aí pra rádio agora, pedindo a música de Moraes e Pepeu. A música é, rapaz, ela faz parte do sertanejo, é aquela Enquanto eu corria, que eu ia lhe chamar. Entendeu? É, somente só assim vou essa música aí, Sérgio Melo. Queria oferecer aí, se pudesse. Queria oferecer aí essa turma boa, esses ouvintes, seu Marizã, Bigode de Aço, seu Cid Chabotão, de Jabotão, meu amigo Igreja Nova Lu, Manuel, seu João da Colônia. Então essa turma boa aí, meu amigo Pato Branco, Reinaldo, Beto dos Peixoto, meu amigo Aguinaldo, Zé Padeiro, enfim, Sérgio Melo, essa turma boa aí, Oiteiro de Dona Marlene, São Isaías, Sargento Batista, na Coreia aí, meu amigo Zé Dedé, Eliane, Tonho, na Balsa, Bigo, enfim, essa turma boa aí, Sérgio Melo. Então eu quero parabenizar esse programa seu. Obrigado pelo espaço e bom fim de semana pra você e sua família, bom.
0: Beleza, obrigado, meu amigo Lindo Peixe, melhor aí pra você, tá certo? Vamos lá aqui abraçar também aqui o meu amigo, deixa eu ver aqui, Valdério, não, é o Valdério, deixa eu ver aqui rapidão, Sérgio, exatamente, Laudécio, né? É o Laudécio que tá conosco, imagina, ele colocou, bom dia, voz inconfundível, Sérgio Melo, toca aí, Sérgio Reis, menino da Porteira, obrigado. Obrigado a você, irmão, pela participação. Deixa eu ver aqui, abraço aqui, seu Manuel Adalto, rapidão, deixa eu ver se dá tempo não, né? Eu preciso faturar, na sequência volto, tá dentro todo, seu Manuel Adalto, bom dia, obrigado pela mensagem. Depois de comercial, eu coloco o seu para falar, também os demais ouvintes, mas agora eu preciso, aqui o Dário já tá ligando, pra, mandando zap para nós aqui, mas agora eu preciso faturar, eu volto já já.
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1: Beleza, 6 horas em ponto. Atenção, homem do campo, tira o chapéu da cabeça, porque agora tem a nossa Ave Maria Sertaneja.

0: Paulo Lima. Vamos trazer para nós, padre, a mensagem do evangelho de hoje, no nosso Sabadão Sertanejo.
1: Olá, queridos ouvintes, povo de Deus, eu, padre Paulo, convido você a acompanhar comigo o evangelho para hoje, 1º de agosto, estamos começando um novo mês, que seja um mês abençoado para todos. Hoje celebramos a memória de Santo Afonso Maria de Ligório, e o evangelho para a nossa reflexão hoje é o de Mateus, capítulo 14, versículos do 1 ao 12. Acompanhe comigo agora o evangelho para a nossa reflexão, nossa meditação nesse sábado, 1º de agosto. O Senhor esteja convosco, Ele está no meio de nós. Proclamação do evangelho de Jesus Cristo segundo Mateus. Glória a vós, Senhor. Herodes tinha mandado prender João por causa de Herodíades, a mulher de seu irmão Filipe, pois João lhe dizia: não te é permitido tê-la, ainda que quisesse matá-lo. Temeu a multidão, que o considerava um profeta. Ora, a filha de Herodíades dançou e agradou tanto a Herodes, que este prometeu dar-lhe o que pedisse. Ela disse: dá-me a cabeça de João Batista. O rei entristeceu-se, mas ordenou-lhe que lhe fosse dada. Trouxeram a cabeça sobre uma bandeja, que foi dada à mocinha, que a levou à mãe dela. Vieram os discípulos de João, pegaram o cadáver e o sepultaram. Depois foram contar a Jesus. Palavra da salvação, glória a vós, Senhor. Queridos irmãos e irmãs, olha, quem cortou a cabeça de João Batista e a apresentou em uma bandeja? Dizem que acerta quem obedece e erra quem manda. Herodes mandou seus funcionários, obedeceram. Nos julgamentos dos nazistas, no pós-guerra, eles se defendiam dizendo que cumpriram ordens. Isso, porém, foi chamado de banalização do mal. O autoritarismo dificulta a prática da obediência. A obediência, como virtude, coloca todos debaixo de uma vontade maior, que é a de Deus. Mesmo para quem não acredita em Deus, sua vontade aparece na qualidade das relações humanas, sedimentadas na justiça e na paz. Buscar o que é justo e agradável aos olhos de Deus é a atitude de gente capaz de se rebelar em favor do bem. Desça agora sobre você, a sua casa, a sua família, a bênção do Deus Todo-Poderoso, em nome do Pai, do Filho e do Espírito Santo. Amém. Fica com Deus, a gente se encontra aqui meditando a palavra do Senhor. Até lá.
0: Obrigado, Padre Paulo Lima, por essa belíssima reflexão e por nos trazer a palavra de Deus dentro do programa Sabadão Sertanejo, no quadro Momento de Fé.

0: quadro Momento de Fé, tivemos a Ave Maria Sertaneja, a mensagem da Palavra de Deus com o nosso querido Padre Paulo Lima, diretamente de Aracaju, Sergipe, né? Padre que tem programa na TV Canção Nova, programas de rádios, tal, tá certo. Padre Paulo Lima, obrigado. E tivemos música do Padre Fábio. Eu volto já já, tá rindo mais ouvinte com você, viu?
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6: De volta com você e pra você vai fazer mais um bloco musical dentro do programa Sabadão Sertanejo. 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
6: 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Vamos colocar o povo para falar comigo, porque tem bastante ouvinte aqui para falar conosco no Sabadão Sertanejo, porque o Sabadão é audiência garantida. Bom dia aqui para o Ninho. Sérgio Melo, bom dia. Gostaria de ouvir Leandro Leonardo, Sonhador. Tá certo, Ninho. Obrigado pela participação. Maciel continua procurando o grande amor e já apareceu a mulher em São Sebastião interessada, viu? Ô, Maciel, vou passar aqui o contato seu para a mulher, que disse, por favor, Sérgio Melo, passe o WhatsApp desse homem do Junqueiro, que ela disse que quer casar com você. Pronto. Aí, vamos lá, o Marcelo tá procurando, eu vou mandar para você aqui nos bastidores. Um abração para Neide da Ilha das Flores, Eduardo Costa, só o tempo vai dizer, ela que eu vi, toco na sequência, né? Maria do Calixto em Piaçabuçu, bom dia, Maria. Cadê a Maria?
8: Bom dia, Sérgio Melo, quem tá falando aqui é Maria do Piaçabuçu. Passou a música para mim, aí meu velho pai, eu pensei pro meu pai e para todos os pais do Brasil, para você e para todos. Pai de Brasil. Muito obrigado, meu bom dia. Fique com Deus, Deus abençoe.
6: Beleza, beleza, Maria, obrigado pela participação no Sabadão. Deixa eu ver aqui mais o nosso vídeo aqui. Manuel Adalto, da povoada Canoa de Baixo, em Porto Real. Bom dia, seu Manuel Adalto.
9: Bom dia, Sérgio Melo. Quem tá falando é Manuel Adalto, do povoado Canoa de Baixo. Primeiro que diga tudo, graças a Deus. Aí eu quero que você passe a música hoje de Roberta Miranda, Vá com Deus. Ofereço para a minha família, ofereço para você, para a Lu de Igreja Nova, Núbia Dia da Zanta e todos os ouvintes. E eu gostaria, Sérgio Melo, que você, ou logo assim que você vê essa mensagem, que passar a música, ou então no final do programa, você cantar os parabéns para a mulher de Zé Antônio Rodrigues, que é radialista de igreja, daí de Penedo mesmo, aí de onde você está. Cantar os parabéns para a esposa dele, que está inteirando uma primavera, que eu sou ouvinte dele também. Eu ouvi ele dizendo que ela está inteirando o ano hoje. E você vê, esse galinho é chato, é que nem menino ousado.
6: Tá certo, seu Manuel Adalto, né? Parabéns aí à esposa do Antônio Silva, né? Ó, Antônio, foi eu não que disse, viu? Disseram aqui, os ouvintes estão dizendo aí, né? Porque eu tenho cuidado de não falar, porque às vezes a pessoa não gosta, né? De expor aniversário, né? Tem gente que gosta mais de ficar... Eu, por exemplo, não gosto que fale, eu gosto de ficar no meu cantinho, né? Por isso que eu não falei nada aqui, mas os ouvintes estão dizendo que a sua esposa está aniversariando, então parabéns aí, eu nem sei qual é o nome dela, né? O Antônio é meu ouvinte, deve daqui a pouquinho confirmar conosco o nome dela, tá certo? Vamos lá. Mais um ouvinte, bom dia, ouvinte.
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6: Certo, Bandido Sem Razão com Zezé de Camargo e Luciano. Deixa eu ver se tem mais aqui um ouvinte para falar conosco. Dairo da Coab, bom dia, Dairo.
11: Bom dia Sérgio Melo, manda um alô pra Coab, Sérgio. Manda um alô pra Ponta Mufina, Sérgio. Ponta Mufina do Barreirito, Sérgio Melo.
6: Pronto, tá certo, Barreirito, ó. Então vou agora trazer uma sequência musical, vou trazer um Sonhador, o Menino da Porteira, que foi o Laudécio que pediu pra gente tocar antes do comercial. Tem aqui a música do seu Manuel Adalto, tem da Neide. Vamos lá, fazer agora aqui cadê aqui o menino? Rapaz, tem hora que dá um negócio aqui no programa, que a gente fica um branco, que misericórdia. Vamos lá, cadê o Menino da Porteira, rapaz? Primeiro, depois o Sonhador, senão... Pronto, já encontrei aqui, vamos lá. Para o Laudécio na sintonia.

Leonardo Unciador, 6h28, bom dia para o Ninho na sintonia do sabadão. Vamos lá, só o tempo vai dizer com Eduardo Costa, sabe para quem? Para a nossa ouvinte Neide da Ilha das Flores. Abraçar aqui a dona Irene, povoado Marabim, Porto Real do Colégio também, que obrigado, Irene, que tá sintonizada conosco, né? Mandou um bom dia para nós. Também agradecer aqui o Roberto da Paneteria Patrícia Sá, que parabenizou aí pelo quadro Momento de Fé. Pois é, Roberto, tem que colocar Deus, né? Senão não dá certo. Obrigado pela sintonia, Roberto da Padaria, da Paneteria Patrícia Sá. Gente, tem um local top linha, viu? Show de bola aqui no bairro Santa Luzia. Venha conhecer, viu?

Beleza! Agora são 6h31. Bom dia para o Dairo da Coab, ó. Cadê o da música do Dairo da Coab? Meus passos, deixa eu mandar aqui para o seu Zé Lalino, pro Mário Cotovelo, ele que está ouvindo sabadão. Com a dona Vanilda, ele gosta muito do Barreiri. Também o seu Rock, lá na Lagoa do Gado Bravo. Dona Noemi, a dona família, obrigado. Ele gosta também do Barreirito. E manda também para o seu Rock. E dona Sônia no Povoado da Lagoa Comprida, Igreja Nova. Então, eu mato três coelhos, duas só tacadas, né? Manda para o Dário, abraço pessoal da Coab. Pô, tá bom, filho. Bom dia, Dário. Beleza? Barreirito, onde estão meus passos, hein? É o clássico. Deixa eu abraçar aqui meu amigo também, mandar uma alusão aí para o Paulo Vaqueiro, no Povoado Cotovelo, que é ouvinte fiel do Sabadão Sertanejo. Fabrício, a todo mundo, benção mamãe, tá todo mundo ligado no Sabadão Sertanejo. Abraça aí também o Tonho, rapaz. O Tonho, ele mora aqui na Vila São Francisco e é ouvinte fiel do Sabadão Sertanejo. Só que o amigo Laudécio, ele diz, ó, você não é bomba, mas é uma potência. Imagina, meu irmão. Obrigado pela sintonia.

Barreirito, sabadão sertanejo. Deixa eu dar um abração pra Núbia, povoado Ilha das Antas, sintonizando com o sabadão sertanejo na Igreja Nova. Meu amigo Souza, também tá ligado no sabadão, sabe onde? Lá no povoado, deixa eu lembrar aqui, Santiago, quase que não sai, né? Fala de Santiago, manda um abração pro meu compadre Denis, motorista aí da van, sintonizado com o sabadão, fazendo linha Penedo, Sebastião, vice-versa, né? Meu velho pai, sabe pra quem? Maria, lá no Pimpia, Sabuçu, Maria do Calixto, Léo Canhoto e Robertinho, ô meu amigo Lira do Peixe, eu não consegui encontrar sua musa, viu? Aí eu vou mandar pra você também essa aqui, caso o senhor não queira, pede uma outra, né? Eu não tô conseguindo encontrar a música que o senhor mandou pra mim, tá certo?

0: O canhoto e Robertinho, meu velho pai, no Sabadão Sertanejo. Obrigado pela participação, pela sintonia aqui no Sabadão, viu? Muito obrigado pelo carinho da escuta. Vamos colocar os ouvintes para falar antes do nosso comercial. Nós temos aqui, ó, uma porção de ouvintes para falar conosco. Vamos colocar o povo para falar, Sérgio Melo, viu? Os ouvintes estão aí na sintonia, a gente agradece demais a tudo. Libera o BG aí, Sérgio Melo. Então fica aquela coisa vazia, né? Vamos lá, né? Deixa eu falar com o meu povo do outro lado do rádio. Um abraço aqui a Carla, na sintonia do Sabadão. Deixa eu ver aqui, a Carla tá no bairro Santa Luzia. E ela diz: Sérgio Melo, se der tempo, toca aí Estrelinha com Marília Mendonça. Em homenagem ao guerreiro Luan Patrick, que nos deixou ontem, tá certo, né? Luan Patrick, eu vi realmente a postagem aqui. Então, um abração aí e as nossas condolências à família do Luan Patrick, que faleceu, né? Não tenho muita informação sobre o Luan Patrick, mas nossa solidariedade à família aí do Luan Patrick. Vamos lá, bom dia, ouvinte.
1: Bom dia, Sérgio Melo. Bom dia, Sérgio Melo. Aqui é seu Antônio do Povoado de Cerquinha. Sérgio Melo, eu quero sabão maravilhoso. Essa é a melhor festa que tem de final de semana. Que Deus abençoe a você e toda a sua família. E eu quero que você passe uma música aí do Barreirito. Qualquer um do Barreirito tá boa. É um bom dia, bom programa, meu irmão.
0: Beleza, seu Antônio, depois de começar o toque sua música. Mais um ouvinte aqui comigo, Barreirito, né? Vamos lá, bom dia, ouvinte.
2: Alô, olá, bom dia. Quem tá falando aqui é Raelson, aqui de Imperatriz Maranhão. Manda um alô pra mim, pro povo aí da saúde, de Ponta Mofina. Eu sou da saúde, com a saúde, mas eu estou morando aqui na Imperatriz Maranhão. Manda um alô pro povo da saúde e pro povo de Ponta Mofina. Um abraço.
0: Beleza, irmão. Qual o nome dele mesmo que eu não lembrei?
2: Alô, olá, bom dia. Quem tá falando aqui é Raelson.
0: Raelson tá Imperatriz, tá, ele está na cidade de Imperatriz, no Maranhão, mas está mandando abraço ao pessoal, ele é natural da saúde. Então, um abração, pessoal de saúde, fala na saúde. Um abração, meu amigo Marizão, meu irmão, meu amigo Marizão, me mantém aí informação como é que você está, tá certo? No PV. É, Deus te dê a saúde aí. Também é um bigode de aço, fez a cirurgia, né? Tem um pessoal que tá adoentado, faz parte da vida, né? Infelizmente a vida tem esses momentos que a gente não quer, mas tem que passar. Vamos lá, Lu de Igreja Nova, bom dia, Lu.
3: Bom dia, Sérgio Melo. Bom dia a todos da Grande Réio. Como é que tá você, Sérgio Melo? Meu querido, olha, eu quero que você toque aí os parabéns da Emanuel Adalto. É da esposa do Antônio Silva, Emanuel Adalto. É a Edivânia que tá completando o ano hoje. Viu? Tá certo, meu querido? É o Sérgio Melo. Toque, por favor, os parabéns da Edivânia. E toque, por favor, Fogão de Lenha para oferecer também justamente para ela, certo? É a esposa do Antônio Silva, que tá aniversariando hoje. Também vai para minha amiga Vaninha, vai para o seu Amadeu, seu Valdeci de Castro, para Maria Núbia. Vai para todos também, né? Povo da Canoa de Cima, Dona Maria. E seu Manuel Adalto também, que acaba de falar também, certo? Obrigada, seu Manuel Adalto. Um abração para o senhor também, viu? E meu doutor compadecido, o Marazan também, que está doente. Mas que Deus dê a saúde dele também. Vai para todos os ouvintes, viu, meu querido? Como diz o seu Hélio, de 0 a 100, sem esquecer ninguém. Valeu. Toque também os parabéns da esposa do Antônio Silva, da Edivânia.
0: Beleza, tá Lu, certo, obrigado pela participação no Sabadão Sertanejo.
3: Tchauzinho.
0: Tchau, Lu, ela quer ouvir a música do Fogão de Lenha com Chitãozinho e Chororó. Tá certo, aqui é porque eu toco os parabéns, porque sempre aparece mais esse aniversariante. Eu vou aguardar um pouquinho pra tocar pra todo mundo. Vamos lá, mais um ouvinte. Bom dia, ouvinte.
4: Bom dia, bom dia, bom dia, Sérgio Melo. Bom dia, toco os parabéns pra mulher do Antônio Silva e do Valdir Fernando. É, os dois estão brindando. A mulher do Antônio estiver hoje, certo. E o Valdir Fernando é amanhã. Chala, bola, tamo junto. Toca os parabéns pra esse povão aí maravilhoso que faz saúde, maravilhoso do Antônio Silva. E o Valdir Fernando, toca os parabéns pra mulher do Antônio Silva. E toca os parabéns pra mulher, pra o Valdir Fernando, que é amanhã. Chala, bola, tamo junto. Calceiro topado, chapado, 0 a 100, sem esquecer ninguém. A todos vocês, hoje é o sabadão. Bom dia, bom dia, bom dia. Vamos curtir Roberta Miranda, duas taças. E eu queria todo o povão de Penedo. A todos, chama na bola, tamo junto.
0: Beleza, Hélio Carroceiro, gente, ó, não tem quem se esconda do povo não, né? Deus. E amanhã o Valdo Fernando tá aniversariando. Ô, Valdo, fica caladinho, né? Nos... Vai falar se vai ter uma garapinha na casa do Valdo Fernandes. Pois é. Vai ser famoso, viu, Valdo? O pessoal descobre aí o Antônio Silva. Você, Antônio Silva, é famoso. Até a sua esposa vai na sombra da sua fama, viu? Grande abraço ao Antônio Silva. Parabéns aí à esposa do Antônio Silva. Felicidade também para o Valdo, nosso companheiro aqui. O homem do esporte na Grande Rio FM. Gente, ó, eu preciso faturar, né? Deixa eu abraçar aqui meu amigo Edivaldo Muniz. Na Perucaba, tá sintonizado conosco, né? Aí depois eu volto do sabadão, eu volto trazendo as músicas que os nossos ouvintes pediram aqui, tá bom? Seu Manuel Adalto, aguardo um pouquinho, vou tocar duas taças e vai com Deus a Roberta Miranda. A gente precisa honrar, eu já tô atrasado quase 15 minutos de começar, então não paga minhas contas no final do mês. Aí eu volto trazendo todas as músicas, Estrelinha, Barreirito para o Dário, vai com Deus com a Roberta Miranda, para o seu Manuel Adalto e também para o ouvinte que pediu aqui. Enfim, tocando todas as músicas, eu volto já já.
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0: Meu amigo Edivaldo Muniz, manda o texto completo, meu irmão, pra gente poder terminar a divulgação aí. Pois é, esse é o texto aí da Semana do Produtor Rural, promovido aí pela Secretaria Municipal de Agricultura. Eu volto já já.
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6: Você sabia que para os budistas e hinduístas ortodoxos, a sexualidade é inconveniente? O sexo não é bem visto por desgastar energias. Em compensação, nos tantras budistas e hinduístas, a sexualidade aparece como fonte de energia espiritual, sob a condição de se conseguir dominá-la em vez de ser dominado.
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Vamos lá, agora sim, né? Tá lá o microfone aqui, pronto, já resolveu o problema. 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Ó, eu tenho aqui... Quem foi que pediu aqui, meu Deus? Vamos lá, seu Manuel Adalto quer ouvir Roberta Miranda, Vá com Deus. Vamos tocar logo, vamos tocar logo a música para não ficar devendo o pessoal. E vamos começar agora atendendo os pedidos musicais que ficaram antes do comercial. Cadê a Roberta? Pronto, já tá aqui, Roberta. Canta aqui no nosso Sabadão Sertanejo para o seu Manuel Adalto.

Sérgio, obrigado pela sintonia, pelo carinho da escuta. Olha só, tem um aqui, mais pedidos musicais, tem Estrelinha com a Roberta Miranda, com a Marília Mendonça, né? Com a Marília Mendonça. Daqui a pouquinho eu coloco mais gente pra falar. Tem o que também, Barreirito, né? Foi que pediu aqui, parece que foi o, meu Deus do céu, deixa eu tentar localizar, mas vamos contar mais um do Barreirito aqui, do musical, né? O Barreirito aqui é tocado demais, meu irmão, viu?

Sabadão Sertanejo, só lembranças para o Maciel em Junqueiro, Alagoas, né? O Maciel que tá sempre ouvindo o Sabadão Sertanejo, na sequência em Fogão de Lenha, Palu de Igreja Nova, Chitãozinho em Chororó, Fogão de Lenha. Deixa que abraçar meu amigo Edivaldo Muniz, em Perucaba, e sintonizado com o Sabadão Sertanejo. Agora são 7:09, bom dia.

0: Beleza, Chitãozinho e Chororó no Sabadão Sertanejo, pedido musical aqui da Lu de Igreja Nova, né? Estamos assim fechando mais um bloco musical. Gente, eu fiquei devendo aqui alguma música de alguém, se ficou tô da Carla, né? Antes do comercial, a Carla pediu estrelinha com a Maria Mendonça. Vamos trazer sim, viu, Carla, antes do comercial, agora mesmo, né? Olha só, tem a minha irmã e a minha mãe quer falar comigo, né, aqui no ar. Vamos lá, colocar o corpo pra falar. A gente vai trazer o bloco comercial, Sérgio Melo. Mas antes, vou trazer a música da Carla. Meu amigo Marizan, daqui a pouquinho eu falo com você, viu? Saúde. Marizan, deu um probleminha aqui no microfone. Aí por isso que você viu a voz saindo, mas eu vou já substituir o microfone, tá tudo resolvido. Bom dia, Sidona.
1: Bom dia, Sérgio. Gostaria que você tocasse a música do Zezé de Camargo Luciano, Meu País. Referência pra todos os ouvintes, né? A mãe que tá ouvindo e a todos os ouvintes. Deus te abençoe. E Maria passa a frente na sua viagem de volta para casa.
0: Obrigado, Sidona, pela participação. Amanhã tem aniversário, né? Pois é, quem tá dizendo aqui é a minha mãe, que amanhã tem aniversário da Sidona e deve ter uma garapinha pro lado de lá, né? Então vamos lá. Bom dia, benção, mãe.
2: Oi, Sérgio, bom dia. Que Deus te abençoe. Sérgio, tô passando por aí para oferecer todas as músicas do seu programa para todos os seus ouvintes. A Denilza lá em Americana, Lenilda, principalmente Pacita, que vai completar na manhã. Que Deus te abençoe, te dê muita paz. Tchau.
0: Beleza, mamãe, obrigado pela participação. Vamos fechar o bloco musical aqui com Estrelinha, com Maria Mendonça.

0: Beleza, Marília Mendonça, obrigado pela participação no Sabadão Sertanejo. A gente vai pro comercial, volta na sequência com muito mais do Sabadão.
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Vamos que vamos! 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
0: 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Olha só, tem ouvido comigo, dona Luzinete está conosco, vai falar conosco. Bom dia, dona Luzinete. Cadê o áudio dela aqui, rapidão?
2: Bom dia, Sérgio Melo. Um feliz sábado para você. Com muita saúde, muita paz, Sérgio Melo. Muita saúde, bem muitos anos de vida. E que nosso Senhor Jesus, lá em cima, nosso Deus, derrame bem muitas bênçãos de saúde em cima de você e de todos os seus familiares. Tudo de bom, Sérgio Melo. Eu gostaria que você botasse para mim hoje a música de... Peraí, meu nome, meu Deus. Leandro e Leonardo. Não, Amado Batista. Amado Batista, Nossa Senhora Aparecida. Queria ser Nossa Senhora Aparecida. Ai, assim, oh mãe querida. Eu acho muito linda essa reza. Ofereço para você, Sérgio Melo, para toda a sua família, Dona Iracema, que é sua mãe, também para os meus filhos todinhos, e para toda a minha família também, para as minhas amigas da minha escola, e também para as três vilas. Primeira, a vila que eu moro, Vila São Francisco, Vila Primavera e Vila Santa Clara. Ofereço a minha família nessas três vilas que tem família, que eu tenho família que mora na Primavera, e também tenho muita amiga na Vila Santa Clara também.
0: Ok, dona Bernadette, obrigado pela participação
2: também
0: no sabadão.
2: As meninas da Rua São Vicente, do Beco do Hospital. A Francisca, que trabalha na Santa Casa. A Lucinha, a Doneta. A Edilma. O Ederaldo, esposo da Edilma. E ofereço é Manuel Rodrigo. A Yara, Dona Iracim, e Dona Vera. E a Jacinta, a Rosiane e também a Etiane.
0: Beleza, obrigado, Luzinete. Toco na sequência ao Senhor Aparecida, para a senhora. Obrigado pela sintonia. Petrúcia, bom dia, Dona Petrúcia. Cadê aqui? Tem zap pra ela. Bom dia, Dona Petrúcia.
3: Bom dia, Sérgio Melo, meu filho. Deus abençoe sua paciência.
0: Amém, Dona Petrúcia. Eu não sou paciente, não, Dona Petrúcia. Pelo contrário. Eita, Deus, eu tento exercitar, mas eu ainda preciso melhorar. Viu, Dona Petrúcia? Grande abraço aí. Vamos lá, Fabrício. Bom dia, Fabrício.
4: Bom dia, Sérgio Melo. Sérgio Melo, eu queria oferecer todas as músicas do programa, especialmente para minha mãe, que amanhã faz aniversário. Um abraço.
0: Beleza, ó, antes que eu esqueça, eu vou tocar os parabéns para todo mundo que faz aniversário, porque senão eu acabo esquecendo, né? Bom dia, Sérgio Melo, sou o Iris aqui do Beco do Hospital. Manda um alô, amigo, não perca o seu programa. Obrigado, Iris. Gente, ó, cortei um pouquinho, porque se eu não cortar, eu não consigo atender todo mundo, certo, gente? Não é nada contra ninguém, deixa bem claro aqui, mas a gente precisa, porque tempo, ó, já é das 7h40, então ainda tem um bloco comercial, ainda tem três blocos comerciais e tem uma porção de música para atender. Se a gente não fizer isso, a gente não consegue atender todo mundo, tá certo? Tem mais gente comigo? Deixa eu ver o que se tem aqui. Tem. Deixa eu ver quem tá comigo. Bernadette de São Sebastião. Bom dia, Bernadette.
5: Bom dia, Sérgio Meles. César Melo passa, Tinuque Marrom, uma berramante. Fereço para você, fereço para sua esposa, fereço para sua filhinha, fereço para sua mãe, e fereço para Tereza, fereço para todas e todas aqui em São Sebastião. Bom dia, fique com Deus, não deixarei. Tchau.
0: Beleza, Bernadette, obrigado pela participação no Sabadão Sertanejo. Mais uma ouvinte, Maria de Fátima. Bom dia, Maria.
6: Bom dia, Sérgio Melo. Bom dia. Aqui é a Dona Maria de Fátima, aqui no Corral do Meio.
0: Certo.
6: E se for impossível, eu quero ouvir aquela...
0: Eita, tem o cabo aqui da mulher. Desculpa aí, Maria de Fátima.
6: José de Camargo, Luciano, dia que eu saí de casa para oferecer todo mundo que está escutando. Que Deus me abençoe sempre.
0: Ok, obrigado pela participação. Eita, fala em José de Camargo, Luciano, tu deve dar música da Suraí. Ô, Suraí, porque você não me cobrou, Suraí. Toco agora Bandido Sem Razão, né? Deixa eu ver, abraçar aqui também. Tem mais ouvinte, a Ângela. Ela disse, Sérgio Melo, bom dia. Que Deus abençoe o nosso dia. Ela disse que a audiência está topada aí no povoado Lagoa... Deixa eu ver aqui, agora deu branco, né? Curral de Cima, né? É isso, meu Deus. Lagoa Comprida. Eita, viu, Ângela? Isso acontece comigo, viu? Lagoa Comprida, município de Igreja Nova. Abraça aqui os seus pais, dona Sônia e seu Roque. Tá sempre ouvindo a Ângela, todo o pessoal aí. Obrigado pela sintonia. Eu tenho aqui na sequência, eu tenho aqui, ó. Ó Senhora Aparecida, depois já toca a musa da Suraí. Suraí, desculpa, cara, eu tinha esquecido de tocar a sua musa mesmo, viu? Mas toco na sequência. Isso aí é pra dona Lucinete, 7h41.

nossa ouvinte Dona Luzinete, sintonizada com o Sabadão Sertanejo, a senhora Aparecida, ela pediu a música do Amaro Batista, mas como o Amaro Batista não tá no mundo sertanejo, a gente tocou Gino e Geno falando da mãe de Aparecida, né? Padroeira do Brasil, pois é, gente, que massa! Esse é o Sabadão Sertanejo, tocando as músicas que as outras têm vergonha de tocar. Na sequência eu tenho, ó, Zezé e Luciano pra Suraí, Suraí, mulher, desculpa aí, eu acabei esquecendo, me lembre quando eu esqueci sua música, viu? Bandido com Razão, esse aqui é clássico, viu? Do sertanejo.

Beleza, Zezé de Camargo e Luciano no Sabadão Sertanejo. Muito bom dia para você que está sintonizado conosco através da nossa grande Rio FM. Pois é, né? Bom dia para você. Deixa eu comunicar você aqui rapidão. Agora são 7h49 já, viu? Pois é, 7h49. 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

Beleza, Maria de Fátima no curral de cima, né? Tá na sintonia, pediu no dia que eu saí de casa. Musicão no sabadão. Eita, tem o meu país chamando da minha irmã Cida. Misericórdia, Deus. Quanta coisa pra essa cabeça lembrar. Obrigado pela sintonia, minha gente. Um abraço a todo mundo que tá no comércio, chegando na cidade mais linda de Alagoas. Eita, Penedo bonito, né? Patrimônio histórico de Alagoas. Você que tá chegando através das margens do Velho Chico. Obrigado pela carona, meus amigos aí, ó, que transporta o pessoal de Neópolis a Penedo, Saúde, Santana, nas águas lindas do Velho Chico. Ei, musicão, meu. Essa música é a música que o filho nordestino chora longe da mãe sem ela ver, viu? Lá no sul do país. Zezé e Luciano. Já são 7h52. Bom dia.

mais ouvido musical. Minha amiga Bernadette, ó, a música que você pediu aparece aqui como Moreninha Linda do Meu Bem Querer. É Trichar Saudade. Me confirma se é essa aí mesmo, porque às vezes a pessoa pede uma música, pensa que é, mas é uma outra música, né? Olha só, eu vou trazer aqui Meu País, que é pra minha irmã Cida, faz aniversário amanhã, né? Aí eu vou mandar também pra minha amiga Ângela. A Ângela que gosta dessa música, né? Até porque ela defende a categoria dos trabalhadores, né? Do Sindicato dos Trabalhadores Rurais, né? Trabalhador e trabalhadoras rurais. Se tiver errado aí, Ângela, você me corrija aí. Então, tem muito a ver com a identidade aí da minha comadre Ângela e a minha irmã Cida pediu Meu País, não foi? Deixa eu tentar encontrar aqui rapidão. Vamos lá, enquanto você encontra, toca aí Fio de Cabelo, Sérgio Melo. Rapidão, ligeiro, manda hora, cuida, menino. Deixa enrolar as coisas. Chitãozinho, Chororó. Na sequência tem Meu País, musicão do Zezé e Luciano.

0: tudo bem com vocês? Sérgio, gostaria de pedir uma música de Vitor e Léo, A Linha do Tempo, oferecer para o meu esposo, para os meus filhos, para todos vocês, e especialmente para nossa mãezinha e para todos os ouvintes da Grande Rio. Fique com Deus. Nossa Senhora abençoe você de volta para casa. Um beijo.
1: Beleza, obrigado, Denise, pela participação. Tem Meu País para minha irmã Sidona, sintonizada no sabadão. Tá certo, a Bernadette disse, não, realmente é essa mesmo. Moreninha linda com Tonique Tinoco. Toco na sequência, viu? 7 não, de 58 já.

Americana, nós temos Nali do Tempo e Moreninha Linda para fazer o nosso bloco, para fazermos, né? Para trazermos o nosso bloco de comerciais, mas antes tem Vitor e Léo. Bom dia!

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5: Você sabia que para os budistas e hinduístas ortodoxos, a sexualidade é inconveniente? O sexo não é bem visto por desgastar energias. Em compensação, nos tantras budistas e hinduístas, a sexualidade aparece como fonte de energia espiritual, sob a condição de se conseguir dominá-la em vez de ser dominado.
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9: De volta com você e para você para fazer mais um bloco musical dentro do Sabadão Sertanejo, 8 horas 22 minutos no Sabadão. Ó, tem ouvido comigo aqui, graças a Deus, ó, gente. É impressionante aqui. A gente chega no ar 10 para as 5. Hoje eu entrei no ar, por exemplo, 10 para as 5, né, da manhã, e aí já tem ouvinte ligando para nós, né? Já tem ouvinte e a gente sai para ir embora e tem gente ligando para nós, mandando mensagem. Então prova que o nosso programa é bem ouvido e eu agradeço de coração a todas as pessoas que nos acompanham em tudo que é lugar, tá certo? 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Por aqui tá meu amigo Raimundo Jardineiro, cara perigoso aí, viu? Namorador não, se mostra, né, Raimundo? E aí, tá solteiro, separado, já casou quantas vezes, Raimundo? Ao todo. Oxi, 5 vezes, foi? Ah, tá rindo aqui o cara, né? Pois é. Ouvinte, obrigado pela visita, tomando um cafezinho com a gente aqui. Obrigado pela visita. Vamos lá, Marli, bom dia, Marli.
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9: Na linha do tempo, o destino está. Pronto, ela só mandou a música aqui do Dali do Tempo. Tá na sintonia do Sabadão. Obrigado, minha amiga Marli. Vânia da Igreja Nova, bom dia, Vânia.
11: Bom dia, Sérgio Melo.
9: Bom dia.
11: É, Vânia, tudo bom? Ô, Sérgio Melo, você passa o seu programa pra mim?
9: Certo.
11: Pra três irmãos José aí, pro Alô, pro Manuel, pra você, pra Bruna, pra Bia, pra sua mãe Iaci, pra Irene da Marada, toda a minha família, Sérgio. Desde o sábado, com saúde e paz, até sábado, se Deus quiser, viu?
9: Se Deus quiser. Obrigado, minha amiga Vânia da Igreja Nova, pela companhia. É, Tita, agora que eu lembrei, eu estou devendo aqui a música Duas Taças com a Roberta Miranda. Vamos lá, Maria Leilza, bom dia, Maria.
12: Bom dia, Sérgio.
9: Bom dia.
12: Aqueles voados do Manimbu.
9: Povoado Manimbu.
12: Quero que toque pra mim a música de Vitor e Léo. Você qualquer uma bem bonita. Certo. Aparecer meus filhos, minhas filhas, meus netos, minhas netas, toda a minha família. Pra mim, pra você, o meu esposo está adoentado.
9: Eita, saúde
12: toda
9: pra
12: a sua
9: ele,
12: família, que Deus te abençoe. Tchau, um beijo.
9: Obrigado pela participação, minha amiga Maria Leilza, no Sabadão Sertanejo. Vou trazer duas taças com Roberta Miranda, porque alguém pediu aqui, né? Não sei quem foi, mas deixa eu ver se mais. Cida Lima, bom dia, Cida.
13: Bom dia, Sérgio Melo. Que Jesus lhe dê um bom sábado, um bom final de semana. Que Deus te leve na sua volta. Deus dê um bom dia para você e família. E todos aqui estão escutando. Um abraço para a Anjinha, para a Lucia, Manga Rosa, Dona Iracema, para a Graça Margarida. E todos aqui estão escutando. Que Jesus dê um bom final de semana a todos. Bota para mim, por favor. Ela é de Camargo, linha de Foro de Vida, para oferecer a todos os seus ouvintes. Para o meu filho Gurima, para Yuri, meu neto, todo mundo que eu conheço. Bom dia, tudo aqui estão escutando. Bom dia, sim.
9: Beleza, obrigado Cida Lima, lá que eu vi Flores em Vida com o Zezé Luciano. Vamos mais ouvir aqui a Bia de Igreja Nova. Bom dia, Bia.
14: Ô, Sérgio, bom dia. Se der tempo, você toca a música de Milionário José Rico, qualquer uma delas, para oferecer aí toda minha família, a você e todos aí da rádio. Tchau, fica com Deus. Tenha um bom final de semana.
9: Obrigado, Bia, pela participação no Sabadão Sertanejo. Eu vou trazer aqui a música Duas Taças, né? É, da Roberta Miranda, porque eu lembro que...

Beleza, Roberta Miranda, na sequência tem Milionários é Rico pra Bia de Igreja Nova. Manda também pra Vânia, viu, Vânia? Tem sua música também, ó, falando a Vânia. A dona Irene da Marabinha, Vânia, pediu pra dar um abração a você, viu? Tá dado o recado e disse, agradece por você mandar sempre música pra ela, tá certo? 8h30, aí é clássico, Herói da Velocidade, isso aí é musicão,

0: Zé Milionário, José Rico, no Sabadão Sertanejo, para nossa ouvinte Bia de Igreja Nova, na sequência em Flores em Vida. Para Maria Leilza, né? Na sintonia do Sabadão Sertanejo, o programa que eu gosto, meu.
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0: Gente, obrigado por a maciça audiência nos bares da cidade, nas lojas, no comércio, nos ônibus, nos transportes públicos, aquáticos, você que está chegando ou saindo de Penedo, obrigado pela carona no seu carro. Eu sou o Sérgio Melo e até as 9 tem muita música sertaneja. Temos Zé Luciano, Flores em Vida.

0: César do Camargo e Luciano Flores em Vida. Musicão no Sabadão Sertanejo. Eu volto já já com muito mais. Eu sabia que é rapidão. Eu volto já já.
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2: Sabe como surgiu o pão? O nascimento do pão está ligado ao surgimento da própria agricultura, há mais de 12 mil anos, quando plantas com grãos começaram a ser cultivadas. A cevada foi o primeiro cereal plantado pelo homem, e por isso, muitos consideram que era a matéria-prima dos primeiros pães. Mas foram os egípcios, em 1800 a.C., que descobriram como fazer um pão macio e saboroso.
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4: De volta com você e pra você, mas agora pra fechar o nosso Sabadão Sertanejo, são 8h49. Ó, abraço aqui, bom dia pra, deixa eu ver aqui, a Luciene Almeida. Bom dia, Sérgio Melo, estou ouvindo o seu maravilhoso programa. Bom final de semana, Jesus Cristo te abençoe sempre. Obrigado, minha amiga Luciene, pra você também. Agradeço demais, viu, pela sua participação, pela sua audiência aqui no nosso Sabadão Sertanejo.

Pois é, minha gente, nós estamos chegando ao final do nosso Sabadão Sertanejo e a gente gosta sempre de fazer um momento assim reflexivo no final do programa. Olha só, vamos lá liberar hoje o fundo musical, vamos refletir um pouquinho, façam bem a gente, né? As pessoas gostam tanto que a gente faça reflexões. E hoje eu vou fazer uma pequena reflexão sobre o porquê das coisas, né? Já parou para pensar que muitas vezes a gente se pega, né? Ou conversando com alguém, ou consigo mesmo, perguntando o porquê de tal coisa, né? O porquê da morte daquele ente querido, o porquê da perda daquele trabalho, o porquê, sabe, de que não conseguiu aquele concurso que você estudou tanto, trabalhou tanto, se esforçou tanto, enfim. Não sei se você concorda comigo, mas em muitos momentos da vida nós nos deparamos nos questionando o porquê, né? O porquê que ele morreu, o cara tava tão bem, mas morreu, verdade, morreu, né? E foi tão repetindo, tão rápido, não deu tempo se despedir, né? Isso, Raimundo, não deu tempo a gente dizer alguma coisa. Você já parou para pensar nesses acontecimentos que sempre deixam dentro de nós um questionamento, o porquê? Com isso eu quero dizer para você, primeiro, que ninguém está pronto para perder. Observe que perder dói, né? Perder mexe com a gente, seja grandes ou pequenas coisas. Às vezes uma pequena coisa tem um grande sentido, né? O fato é que perder mexe com a gente. Mas o objetivo dessa reflexão é despertar, recordar a nós que nesta vida também nós iremos perder. E às vezes, em alguns momentos, esse perder vai dar tempo a gente se preparar para a perda. Vai dar tempo a gente compreender que vai perder. É como a pessoa que está perdendo, exemplo, a visão. Ela não está conseguindo enxergar mais. E ela sabe que ela precisa fazer um exame de vista, usar um óculos. Perceba que você vai se preparando. É como aquela pessoa que está doente, vai ficando cada vez pior. E você vai entendendo que, aos poucos, você vai percebendo que você vai perder aquela pessoa, né? Mas também existe aquelas perdas, né? Ou percas, não, mas é perdas, eu acho que a palavra correta é essa, me corrija aí alguém que é mestre em português. Existem essas perdas que são rápidas. O objetivo da nossa reflexão é fazer a gente recordar que isso acontece na vida. A vida, ela é um momento, a vida, ela é insegura. A gente sabe que a gente não tem segurança. Qual a segurança que nós temos? Qual a segurança que eu tenho que amanhã eu estarei vivo? É neste sentido que eu estou falando. A vida, ela é um momento. O interessante é que a gente ainda não acreditou nisso. Por incrível que pareça, a gente não acreditou ainda, sabe, que a vida, ela é um momento. Você só tem o agora. Eu só tenho o agora. Eu não tenho nem o hoje ainda, porque eu não sei o que acontecerá daqui a algumas horas. Com isso é importante dizer que nós precisamos viver cada momento. Quem sabe agora eu falo com pessoas que estão preocupadíssimas com o amanhã. O que vai ser de amanhã? Não é assim que sofrem os ansiosos, por exemplo? O ansioso, ele não vive o hoje, ele sempre vive o amanhã. Ele está sempre preocupado, ansioso com o que ainda vai acontecer. Mas é interessante dizer que quando você vive bem o agora, você está mais forte, mais resistente para o amanhã, independente de como será o amanhã. Lembremos que o ontem não temos mais, né? Ele não existe mais ontem. Quem de nós temos acesso mais ao ontem? O amanhã, ele não existe ainda. Nós só temos o hoje e o agora. Então, agora, quem sabe é hora de você enxugar as lágrimas e continuar a vida. Agora é hora de você retomar as suas decisões. Agora é hora de você dizer assim, não, tá bom, já sofri demais. Eu vou erguer minha cabeça, eu vou continuar minha vida. Agora é hora de você sepultar uma pessoa que há anos você carrega dentro de você. Por exemplo, vou dar aqui só um exemplo. Nesses próximos dias vai ser comemorado o Dia dos Pais, né?
Aí eu já fico pensando aqui no programa, o que vai chegar de gente dizendo, ai, Sérgio Melo, porque... Gente, sepulta o seu pai, ele já faleceu. Deixa ele descansar em paz, porque tem pessoas que carregam. É, por incrível que pareça, tem gente que gosta de alimentar sofrimento. Minha gente, a maneira de você amar uma pessoa que já partiu não é sofrendo por ela, mas o sofrimento na Bíblia, biblicamente falando, o sofrimento da morte, o luto de uma morte dura 7 dias, sabia disso? Porque a gente precisa depois de 7 dias enxugar as lágrimas e seguir a vida, porque a vida vai seguir. Interessante que quando você tinha o seu pai, você não valorizou os momentos que tinha. Muita gente não fez isso. É triste dizer, mas é verdade. Quando eu falo valorizar, é sentar com ele para conversar. O meu pai faleceu, já fez 5 anos agora em julho. E quantas vezes ele chegava lá em casa, eu sentava com ele, e ele ia contar as histórias dele, e passava a tarde inteira conversando as histórias lá do passado. E como eu gosto de história do passado, mas eu ficava pensando isso. Vai ter dia que eu vou querer ouvir e não vai ter. Então, aprende isso. Quando você vive bem o hoje, você não vai carregar feridas para o amanhã. Você viveu bem hoje. Observe uma coisa, uma criança que teve uma infância feliz, ela se torna um adolescente mais tranquilo, comportado. Já percebeu isso? Uma pessoa que teve uma fase de criança feliz, que teve uma fase jovem feliz, assim, que teve uma vida muito boa, eu falo no sentido de não de matéria, mas uma pessoa que teve uma vida normal, perceba que ela vai ser um adulto, um idoso realizado, feliz, porque ela viveu. Percebe que tem algumas idosas que querem ser moça de volta e querem ser jovem de novo? Não é verdade? Aí disse, não, eu quero viver a vida. Não, você tem que viver a vida, mas como idosa. Sabe o que eu identifico? É alguém que não foi feliz naquela fase da vida. Por isso que é importante hoje focar no agora. E agora o que vai acontecer amanhã, principalmente você que enfrenta um tempo difícil. Não fique preocupado com o seu amanhã, mas cuide de você hoje, o agora. Tipo, hoje. Não fique preocupado com o seu amanhã, mas cuide de você.

peso. Mas quando você limpa a sua casa com amor, olhando para a sua casa, nossa, é a minha casa. Quanta gente que queria ter uma casa para cuidar e não tem. Aí você faz o almoço para o seu marido, para os seus filhos, né? Então, almoço para a minha família. Quanta gente que queria ter uma família para fazer o almoço e não tem. Perceba uma coisa, quando nós fazemos as coisas com amor, no agora, tudo tem mais sentido. E aquilo que é um peso se torna algo de alegria. O Raimundo comentava comigo fora do ar: nossa, Sérgio Melo, você sai de casa tão madrugada. Sim, olha, não, pra mim não é um peso. Eu acordei hoje 3:20 da manhã. Pra mim isso não é um peso. Sabe por que não é um peso? Porque além do dinheiro que eu ganho aqui no programa, eu faço isso com amor. Eu faço isso porque eu gosto de fazer. Eu não estaria aqui se eu não fizesse por amor, já teria desistido. Com tudo isso, eu quero dizer pra você: ame agora. E quando eu falo de amor, não estou falando de romantismo. Não, é amor do cuidar, do fazer. É amor de assumir a minha responsabilidade. É responsabilidade minha fazer um programa bem feito, tratar cada ouvinte bem, atender todo mundo por igual. Você está entendendo? Essas decisões, essas escolhas que somos nós que temos que fazer, ela muda tudo, ela dá um sentido diferente em cada coisa. Você vai no tratamento, faça cada tratamento, assuma a sua posição, não, eu estou fazendo um tratamento, dê passo por passo, né? Eu acho massa quando o livro dos Provérbios vai dizer: a vida dos justos estão na mão de Deus. Não é porque você está com uma doença que você está com um diagnóstico de morte. Alguém que está saudável hoje pode morrer primeiro que você. Perceba que às vezes são culturas que a gente vai alimentando. Quantas pessoas que passaram por um tratamento e venceram, você também pode vencer, você vai vencer. Então hoje eu quero deixar para você: não fique perdendo tempo em questionar o porquê das coisas, porque a gente não compreende. São mistérios de Deus. No dia em que Deus se deixar ser compreendido, ele deixa de ser Deus. O ser humano não é capaz de compreender a dimensão de Deus, muito menos compreender os desígnios de Deus. Eu sei que agora tem até sacerdotes, pastores que possam estar me acompanhando e vai concordar comigo. Se eu quiser compreender a Deus, eu vou morrer louco ou frustrado. Ele é infinito, ele é Deus, ele está acima de tudo, ele é onipresente, onipotente, onisciente. Ele é Deus, não cabe dentro de mim. Aí por isso que muitas vezes desenvolvemos depressão, ansiedade e aí vai, porque ficamos nessa loucura de querermos sermos deuses. Nós não somos Deus, nós somos seres humanos, limitados. Chegamos até um certo ponto, depois não podemos mais. Por que eu perdi? Porque perdi. Lembre-se que a vida tem começo, meio e fim. Mas eu amava minha mãe. Ela morreu, foi, ela morreu. A sua mãe morreu. É um fato. Deus a levou. Ponto. Então por isso que eu preciso hoje e agora fazer o que é certo. Hoje e agora fazer o bem. Hoje e agora estar bem. Porque se a minha vida acabar hoje, eu acabei a vida bem. Você está entendendo? Por isso que é importante fazer bem as coisas, sem estar nessa loucura de saber do amanhã, de querer o amanhã. E você sabe, né? Com essa tecnologia que nós temos, nos impulsiona uma ansiedade, uma pressa. Será se nós estamos triturando a vida ou estamos engolindo a vida? Você sabe que você pegar um alimento, é comprovado pela medicina. Se você tritura bem o alimento, ele tem outro sentido, outro sabor, melhor dizendo. Eu já fiz essa experiência. Quando você mastiga bem o alimento, ele lhe dá um sabor maior do que quando você come de qualquer jeito. Por incrível que pareça, quando a gente tritura bem a vida, ela tem outro sabor. Então eu termino o programa de hoje dizendo para você: não engula a sua vida, triture a vida. Mastigue a vida. E quando eu falo de mastigar a vida, não é as feridas, não é os ressentimentos. Não estou falando de

isso. Eu estou falando de você triturar a sua vida, viver bem em cada momento. Não lhe pertence o amanhã, o ontem já passou, só resta o agora. Então agora, siga em frente, agora decida-se em fazer o que é certo. Minha gente, não tem nada melhor do que você viver, passar por um lugar, passar pela vida e chegar um momento em que não dá para você ficar mais naquele lugar e você dizer para as pessoas: sairei de cabeça erguida, eu fiz tudo o que eu podia, eu fiz tudo certo. Olha que interessante. E eu termino dizendo para você, nunca esqueça, viver bem é para poucos, porque nem todos querem ter a paciência de viver a vida bem. Correr é mais fácil, ser rápido é mais fácil, conseguir mais é mais fácil. Você tem dois empregos, você quer um outro, você tem não sei o que, você quer mais, aí vai correndo, correndo, correndo, correndo, e a vida passa. Cansado, cansado, com sono, não dorme bem, não acorda bem, papá, e liga o telefone, come com o telefone, porque que loucura é essa? Aí não visita a família, não tem tempo de bater papo com as pessoas que se gosta, não tem tempo de pegar sua família para um restaurantezinho, por mais simples que seja, sentar, almoçar, fazer uma carninha assada, compra uma costela mais barato mesmo. Eu sempre falo, não importa o que você come, o que importa é com quem você come. Você não tem tempo de triturar a vida. Quando a vida passa, quando as coisas acontecem, você teve tanto tempo para amar as pessoas. Quando ela morre no velório, olha, eu não gosto de velório, porque é o lugar que mais tem hipocrisia, chama-se velório. Nossa, aquelas flores. Tanto que eu te amava. Mentira, cara. Se amava o quê? Se você amava mesmo, você não precisa dizer, você já disse para a pessoa, você demonstrou amor. Ah, eu vou morrer também, me leva junto, tira do caixão, você, na qual você volta, vai junto, você é puta junto com a pessoa, você não ama tanto assim, gente, por favor. Vamos viver com responsabilidade, fazendo certo. Já era para ter terminado o programa. Essa semana a palavra de Deus dizia assim, o evangelho do dia, que um dia o justo juiz virá para separar os bons dos maus. O que nós estamos esquecendo é que nós vivemos num país de injustiça social, que quem tem dinheiro e poder manda e desmanda. O que isso tem feito conosco, minha gente? Nós temos começado a acreditar que a justiça de Deus, ela é como a justiça brasileira. Não é, querido. Não é, querida. Ele é o justo juiz. Não copie as ações dos maus, porque os maus prestarão conta sim um dia diante de Deus. Ele é justo. Se você precisa copiar alguém, imitar alguém, imite alguém que é bom, que é justo. Ou você acha que Deus vai se corromper? Não vai. A justiça divina não se corrompe. Então, como é bom viver bem hoje, passar pela vida, deixar marcas positivas e chegar diante da justiça divina e ele separar você dos maus e dizer assim: não, você é deste lado, porque na vida você foi justo, porque na vida você fez o bem, porque na vida você me amou, porque na vida você teve coragem de ser meu. Não engula a vida, triture a vida, porque tem mais sabor. Pensa sobre isso. Até sábado!

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16: Olá, começa agora o programa de Mãos Dadas com o Agro. Sejam bem-vindos à edição da semana de 26 de julho a 1º de agosto de 2026. De Mãos Dadas com o Agro é uma idealização da Gerência de Comunicação e Marketing com o objetivo de levar até você as ações e realizações da Pindorama, a maior cooperativa agroindustrial do Norte e Nordeste e um dos maiores exemplos do segmento no Brasil.
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16: Vamos às manchetes da semana. Brigadistas da usina Pindorama participam de reciclagem visando o início da safra 26-27. Usina Pindorama já tem data para abertura da nova safra.
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16: Estamos de volta, agora é hora de informação. Com o objetivo de garantir uma safra sem incidentes, primando pela segurança de todos os colaboradores, a Coordenação de Segurança do Trabalho da Cooperativa Pindorama promoveu uma reciclagem sobre prevenção e ação a eventuais incêndios no ambiente industrial. A reciclagem foi realizada durante todo o dia da última quarta-feira, 29 de julho, iniciando com uma palestra ministrada por Isaac Nascimento Melo, tenente da reserva do Corpo de Bombeiros Militar de Alagoas. Ao todo, 55 brigadistas da Pindorama estiveram em sala de aula no Centro de Treinamento Rural de Pindorama, CETRUP. Já no período da tarde, nas instalações da usina, foi realizado um treinamento prático sobre como proceder em casos de incêndio, visando garantir, antes de tudo, a proteção da vida, como descreveu Adalbério de Lira, coordenador de segurança do trabalho da cooperativa.
20: O objetivo desse treinamento da Brigada de Incêndio é capacitar os nossos colaboradores para atuar, né, numa prevenção de incêndio. Saber como prestar o primeiro atendimento em situação de emergência, garantindo primeiro de tudo a proteção da vida, depois do patrimônio e do meio ambiente.
16: Ele detalhou toda a preparação que o treinamento ofereceu aos brigadistas.
20: Desenvolvendo a capacidade de identificar e prevenir os riscos de incêndio, ensinar o uso correto dos equipamentos de combate a incêndio, como extintores, hidrante, né, que a gente utiliza o carro-pipa também nessa situação. Saber realizar uma evacuação segura da instalação, né? Assim, quando há um princípio de incêndio, dependendo do grau do incêndio, a área total da indústria pode ser evacuada. Então, isso tem que ter essa técnica de como saber evacuar. E uma diretriz para o ponto seguro da evacuação. Promover a cultura de segurança do meio ambiente, atender as emergências legais aplicáveis. E todos os participantes estarão aptos para agir na segurança com eficiência diante da emergência. Com isso, minimiza os riscos, reduz os danos e contribui para a proteção de todos os ocupantes da empresa.
16: Edivaldo Lopes é encarregado da fabricação de açúcar. Ele enfatizou a preocupação da diretoria com a segurança dos colaboradores.
21: Interessante esse curso da brigada, né, e a preocupação da nossa cooperativa com a segurança dos colaboradores, né? Eu, como líder de fábrica, me preocupo também, né, com a segurança do meu pessoal. Esse treinamento não serve só para o dia a dia na empresa, e sim também nas tarefas de casa, com os familiares, com os filhos, com os sobrinhos. É um curso muito interessante.
16: Técnica de enfermagem do trabalho, Gisélia Galvão, participou do treinamento. Como membro da equipe de saúde ocupacional da Pindorama, ela reforçou que o evento é primordial para reforçar o preparo para situações de emergência.
22: Hoje tivemos a oportunidade de participar do treinamento de Brigada de Incêndio, ministrada pelo tenente do Corpo de Bombeiros. Para a equipe de saúde ocupacional, essa participação é muito importante, porque reforça a prevenção, o preparo para situações de emergência e integração entre os setores. Conseguimos oferecer um ambiente de trabalho mais seguro e preparado para proteger vidas.
16: O presidente da Pindorama, Clécio Santos, destacou que a prevenção de acidentes é uma das principais responsabilidades da empresa, enfatizando a importância do treinamento para garantir uma moagem cada ano mais segura.
23: A responsabilidade com relação a essas prevenções de acidentes. Isso está dentro desse cronograma de ações. Uma dessas ações é a capacitação, a preparação e o treinamento dessas equipes, né, que estão lá na linha de frente. Como elas devem agir em um eventual sinistro, um treinamento teórico, e depois é feita uma simulação na prática. Isso é a preocupação e o cuidado da cooperativa em ter essas prevenções todas bem atualizadas e as pessoas bem definidas e preparadas, como eu falei, para alguma eventualidade.
16: A safra 26-27 da cooperativa Pindorama já começa na metade deste mês de agosto, com a missa de abertura marcada para o dia 16 de agosto. A usina Pindorama já inicia os preparativos para a abertura da safra 2026-2027, período em que a região se enche de expectativa pela ampliação da geração de emprego e renda, sustentabilidade e mais desenvolvimento. Única indústria sucroenergética flex do Norte e Nordeste, com capacidade de produzir, além do açúcar, o etanol a partir do processamento tanto da cana quanto de grãos como o sorgo e o milho, a usina da cooperativa já tem data da missa de abertura de moagem, marcada para 16 de agosto, coincidindo, intencionalmente, com o encerramento da festa da padroeira da paróquia local, Nossa Senhora Assunta ao Céu, como informou o presidente da cooperativa, Clécio Santos.
0: Um evento diferente, nós vamos aproveitar esse ano e fazermos a nossa missa de início de moagem, exatamente no dia que se encerra esse período de bênção e esse novenário, todo esse momento de fraternidade, se encerrando aí no dia 16, culminando com a missa de início da nossa moagem, esse ano sendo um ano totalmente diferente e mais inovador, criando um ambiente novo com relação à missa de botada da usina. Será exatamente no último dia da nossa querida, amada padroeira Nossa Senhora de Assunta ao Céu.
16: Clécio Santos disse ser muito cedo para fazer projeções, mas foi otimista quando em comparação à moagem passada, aspirando uma produção entre 5 a 10% em relação à safra anterior.
23: Seria muito precipitado você no mês de julho dizer que vamos ter uma super safra. Ou seria muito negativo dizer também que iria ter uma péssima safra. Eu enxergo que essas avaliações a gente precisa ir fazendo ao longo do processo da própria safra ocorrendo, porque isso vai depender de chuva, isso vai depender de alguns fatores, e temos assim a expectativa que essas chuvas elas sejam regulares até o final do ano. E isso acontecendo, nós teremos sim uma grande safra, porque a gente tem uma condição da cana se desenvolver tendo água. O resto, 90% dos nossos produtores, dos nossos associados, eles conseguiram fazer extratos estruturais, adubação. No ano passado, nós plantamos mais de 2.500 hectares de cana. Então, essa cana plantada o ano passado, ela está em um desenvolvimento muito bom, mas, como eu disse, a expectativa é que, no mínimo, a gente tenha aí uma repetição, mas sendo um otimista, como eu sempre sou, eu acredito que a gente cresça aí em torno de 5 a 10%.
16: Além da cana-de-açúcar, a usina Pindorama também iniciará o processamento de grãos para a fabricação de etanol. Para a unidade Flex, Clécio Santos projeta um incremento de quase 100% em relação à safra passada, principalmente por conta de os preços do milho e do sorgo se manterem estáveis desde o ano passado, como o próprio descreve.
23: Esse ano a gente tem a indústria já mais alinhada no sentido de quase que dobrar a nossa capacidade de produção de etanol de milho ou sorgo. E essa condição nos faz enxergar que será um ano muito interessante para essa atividade, porque os preços do milho ou do sorgo estão estagnados, eles não sofreram alteração em relação ao ano passado, e quando isso acontece, mostra que a gente vai ter aí um bom resultado em termos de produção, vamos crescer a produção e a nossa margem de rentabilidade. O ano passado nós produzimos 24, quase 25 milhões de litros de álcool a partir do grão, e fizemos também mais 47 alguma coisa da cana, né, totalizando mais de 65 milhões de litros de álcool. Então foi assim, eu acho que a maior produção do estado, talvez bem empatado ali com uma outra unidade que produziu também na casa dos 65. Esse ano a gente espera, com o grão, a gente crescer aí entre 40 a 50 milhões de litros de álcool, ou seja, o que foi 25, ele deve ir para 40 a 50 milhões de litros de álcool.
16: Com investimentos contínuos no campo e sempre contando com um cenário climático favorável, a Pindorama segue confiante na evolução da produção e o fortalecimento de sua atuação no setor sucroenergético, buscando cada vez mais eficiência, sustentabilidade e melhores resultados. Por trás de cada safra, existe o trabalho de muitas pessoas, o cuidado com o campo e o compromisso de uma cooperativa que há 70 anos transforma a produção em desenvolvimento.
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16: Chegamos ao final de mais uma edição edição do programa de Mãos Dadas com o Agro. Para conhecer um pouco mais sobre o universo da cooperativa Pindorama, siga nossas redes sociais e acesse o site cooperativapindorama.com.br. Nossos agradecimentos especiais aos diretores Clécio Santos, Carlos Roberto Santos e Antônio de Oliveira pelos esforços em aproximar você dos maiores pilares de sustentação de nosso país, o agronegócio e o cooperativismo. De mãos dadas, nossa corrente fica cada vez mais forte. Até o nosso próximo programa.
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0: esse pressionado. Ô,
1: mano, me dá um desconto, por favor. Me ajuda aí, mano, por favor.
0: Menos de 200 não tem carro não, mano.
2: Isso é cereça do grelo. Só pra deixar registrado o desabafo de um jovem adulto que vive no século 21, onde um carro popular é mais de 100 mil reais e a long neck é mais de 10 conto. Tá difícil, viu? É o grelo, mano.

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0: senhoras e senhores, para Mari Fernandes.
1: Muito obrigada, Aracaju.
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0: 10:36.
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0: Ah, é demais. Criança é demais, né? Amo essas crianças minhas, meus netos, hein?
1: Hora certa. 10:59. Grande Rio FM. 10:59.

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1: Quando a gente mergulha fundo em amores rasos, se entrega demais, espera demais e quebra a cara, chega uma hora que a gente diz, para. Não é qualquer coisa que nos satisfaz. Não tem em cima do muro, não tem chove, não molha. A gente quer e quer agora. Ou congela ou pega fogo. Ou vai ou racha. Ou é oito. Ou é oito. 880, Luiz Henrique Léo. Yeah. Com a gente assim, ó.

0: Quem é 880 aí?
1: Na vibe do Calhens, mais ou menos assim.

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1: Hora certa. 11 horas e 10 minutos.

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0: dia. Obrigado.
1: Hora certa. 12 horas e 2 minutos.
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0: 12:35.
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7: Horas e 46 minutos.
8: Nadson Ferinha e Cartilove.
9: Cartilove e Nadson Ferinha.
10: Coisa linda.

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0: Simone Mezzi, mano Walter. Obrigado, gente.
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0: horas e 26 minutos.
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3: Horas e 37 minutos.

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0: 14:36.
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13: Sabia que o moca é um dos mais saborosos tipos de café? É feito a partir de um tipo raro de grão. Ocorre quando apenas uma semente forma-se dentro do fruto do café. E o único grão concentra todo o nutriente da polpa do fruto, por não ter de reparti-lo com outro grão. Assim, fica com sabor mais concentrado e seu formato regular permite uma torrefação mais uniforme. Os mocas são conhecidos ainda como frutos machos ou caracóis.
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0: Hora certa. 14:41.

0: 11:01.
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1: Horas e 16 minutos.
2: Eu acho que você tem que mandar aquela mensagem. Mas manda o que tá no seu coração.
3: Porque se fosse eu falaria.

0: 11:33.
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12: Você sabia que para os budistas e hinduístas ortodoxos, a sexualidade é inconveniente? O sexo não é bem visto por desgastar energias. Em compensação, nos tantras budistas e hinduístas, a sexualidade aparece como fonte de energia espiritual, sob a condição de se conseguir dominá-la em vez de ser dominado.
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0: Horas e 38 minutos.

0: 16:33.
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12: Você sabia que para os budistas e hinduístas ortodoxos, a sexualidade é inconveniente? O sexo não é bem visto por desgastar energias. Em compensação, nos tantras budistas e hinduístas, a sexualidade aparece como fonte de energia espiritual, sob a condição de se conseguir dominá-la em vez de ser dominado.
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0: Hora certa. 16:38.

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0: 17:23.
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0: 17:44.
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6: Você sabia que para os budistas e hinduístas ortodoxos, a sexualidade é inconveniente? O sexo não é bem visto por desgastar energias. Em compensação, nos tantras budistas e hinduístas, a sexualidade aparece como fonte de energia espiritual, sob a condição de se conseguir dominá-la em vez de ser dominado.
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0: Hora certa. 17:47.

0: 18:33.
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0: 18:44.
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3: Dezoito horas e 49 minutos.
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3: Hora certa. 19 horas e 31 minutos.

0: 19:44.
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7: Hora certa. 19 horas e 52 minutos.

superem todos os medos. E pegar na sua mão, seja a confiança pra saber que viver é bom.

0: dinheiro está aqui, faça bons negócios.
1: Obrigado.
0: Juízo.
1: Muito obrigado.
0: Dia 30. Dia 30 você tem você.
1: Que Deus te abençoe. Dia 30 você pode esperar, eu vou te pagar direitinho. Muito obrigado.
0: Ô, Paulão, acompanha o Thiago na exploração.